A água de pedra vai penetrar nas entranhas da vaidade. Vai roer as veias e bombear os bueiros. Vai ressurgir nos montes, escoando silenciosa nos morros. Vai entrar nos olhos das casas, atravessando paredes. Vai sucumbir o enfermo, acolhendo os corpos, abastecer os sonhos na noite mais escura. Conduzir quem está na dúvida. Vai encher o que está vazio, vai rios cavando fundo, para sair nos ouvidos, entrar na boca, escoar entre as pernas, deslizar sob os pés, explodir as represas, umedecer a espinha, salivar a boca com gotículas que acendem os olhos, vai flutuar o invisível e virar nuvem, vai descarregar o fogo, encarar a verdade, abstrair da vontade e entregar o desastre das bolhas pesadas do que está por vir.